0: 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My that's God. Right. It is that there are three things that bear witness in heaven.
1: That's right.
0: The Father, the Word, and the Spirit. And to the Father, no one to make a decision that in the same way, because in the Spirit, you know, the Bible says, and God appears as a mighty man in the midst of other gods.
1: Oh, yes. Oh,
0: in
1: yes.
0: the midst of what?
1: Other gods.
0: In the midst of what?
1: Other gods.
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1: Oh, pure.
0: In the midst. Now, some of the scripture, no, baby.
1: Yes, sir.
0: What you say? And just say, Motom, Moncrofua, Munyafe. To me, Tom.
2: Thou sellest thy people for nothing. And thou not increase thy wealth by their price.
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1: No.
0: Question on who fee or
1: my
0: tips, Abusia fee.
1: My God.
0: Babus, I'm on Tom, so Munyafe.
2: Munyafe.
0: Judges chapter 15.
2: Yes, sir.
0: And I am such a case you have.
2: Yes, sir.
0: Judges chapter 15.
2: 15.
0: Are you there?
2: Yes, sir.
0: From verse 11.
2: My God. Judges chapter 15 from verse 11. Judges 15 from verse 11.
0: Am I with the quotations in a year?
2: Yes, sir.
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0: Judges
2: chapter 15 from verse 11.
0: Ebium.
2: Judges chapter 15 from verse 11.
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2: Oh, yes,
0: and now something catch the Emrantia 3,000, they say.
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2: Oh, yes.
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